0: Está no ar a Voz do Brasil. As notícias do governo federal que movimentaram o país no dia de hoje.
1: Olá, boa noite.
2: Boa noite para você que nos acompanha em todo o país.
1: Quinta-feira, 10 de setembro de 2026.
2: Vamos aos destaques do dia.
1: Fim da taxa das blusinhas.
2: Sancionada lei que acaba com a cobrança do imposto de 20% sobre compras de até $50. Luciana Colares de Holanda.
3: O fim da cobrança vale para o imposto federal. As compras de internacionais continuam sujeitas ao ICMS, com alíquotas definidas pelos estados e Distrito Federal.
1: Nunca é tarde para aprender.
2: Cadastro da Educação de Jovens e Adultos orienta quem quer voltar a estudar. Luana Karen.
4: A plataforma é um auxílio para o aluno encontrar a oportunidade de matrícula mais adequada à sua realidade.
1: Segurança na hora das compras.
2: Do brinquedo ao eletrodoméstico, verifique o selo de conformidade do Inmetro que garante a segurança do produto.
1: Capacetes, cilindros de gás natural e extintores de incêndio contam ainda com selo digital. Quem explica é Márcio Oliveira, presidente do Instituto.
5: Ele vai pegar a câmera, fazer a foto no QR Code e imediatamente vai ser direcionado para nossa atendente virtual. Ato contínuo, ela vai dizer selo falso ou vai dizer produto aprovado.
2: Hoje na apresentação da Voz do Brasil, Luciano Seixas e Mariana Jungmann.
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2: A chamada taxa das blusinhas agora foi zerada de forma definitiva.
1: O imposto de 20% era aplicado sobre importação de compras de até $50, ou seja, R$250.
2: E agora serão aplicadas apenas taxas estaduais, o que reduz o custo desses itens.
3: O texto aprovado pelo Congresso Nacional e sancionado nesta quinta-feira acaba com um imposto de 20% sobre compras internacionais de até $50, a chamada taxa das blusinhas. A cobrança já estava suspensa desde maio com a edição da medida provisória. Agora, com a sanção, se torna definitiva. O ministro da Fazenda, Dario Durigan, explica como funciona hoje o acompanhamento dessas mercadorias que vêm para o Brasil.
6: O desembaraço é expresso. A gente recebe a informação do que vem das empresas desde antes de sair do porto de origem. Todas as empresas sentaram conosco e disseram, não, nós vamos padronizar a caixa. Então a gente sabe o que está dentro, de que empresa que vem, que está cumprindo com regra de proteção criança e adolescente.
3: O fim da cobrança vale apenas para o imposto federal. As compras internacionais continuam sujeitas ao Imposto sobre Circulação de Mercadorias e Serviços, o ICMS, com alíquotas definidas pelos estados e pelo Distrito Federal. Serão realizadas avaliações periódicas dos impactos econômicos da lei e, caso sejam identificadas consequências, medidas poderão ser adotadas. A lei também zera impostos de importação de medicamentos destinados a doenças raras e negligenciadas sem similar nacional. Reportagem Luciana Colares de Holanda.
1: Os vales do programa Gás do Povo referentes ao mês de setembro já estão disponíveis. O prazo começou hoje.
2: A informação é do Ministério do Desenvolvimento e Assistência Social, Família e Combate à Fome.
7: A frequência de recebimento do vale varia de acordo com a quantidade de pessoas que compõem a família. Por isso, a orientação é consultar os canais oficiais e verificar se há um vale disponível e até quando ele pode ser usado. Os canais oficiais são o aplicativo Meu Social, o portal Cidadão Caixa, o Disque Social 121 com ligação gratuita e o site gasdopovo.mds.gov.br. Repetindo, gasdopovo.mds.gov.br. Por estes canais, também é possível localizar as revendas credenciadas ao programa. A Secretária Nacional de Integração e Articulação de Plataformas Sociais Eletrônicas do MDS, Ana Lúcia Alonso, fala sobre a quantidade de vales disponíveis para cada tamanho de família.
8: O período é definido pela quantidade de pessoas na família. Famílias com mais de 4 pessoas, a cada 2 meses tem um novo vale. Família de 2 ou 3 pessoas, a cada 3 meses. E todo dia 10 tem vale novo. Então é só ficar atento com a data fim e receber a nova recarga do gás, garantindo assim a alimentação do dia a dia e a qualidade de vida, dignidade para as famílias brasileiras.
7: Os vales garantem a recarga do botijão de gás de cozinha de 13 quilos. Para fazer a recarga, a família deve levar o botijão vazio até a revenda credenciada. Para trocar o vale pela recarga, os beneficiários podem usar o cartão do Bolsa Família com chip, o cartão de débito da Caixa ou o CPF da pessoa responsável familiar. Neste caso do CPF, o responsável familiar vai receber um código enviado por SMS para o celular cadastrado na Caixa Econômica. O código recebido por SMS deve ser utilizado somente no momento da validação da recarga. O MDS orienta que o código não seja compartilhado por WhatsApp, telefone ou com outras pessoas. Acesse gov.br/MDS e saiba quem pode ser beneficiário do Gás do Povo. Reportagem Érica Brás.
1: Nesta semana, comemora-se o Dia Mundial da Alfabetização, fase do ensino que é a base para o desenvolvimento de um indivíduo.
2: Ela garante o acesso a informações básicas e aos direitos fundamentais e abre portas para o futuro, mesmo quando ocorre depois da idade recomendada.
1: E é sobre a educação de jovens e adultos que vamos falar nessa reportagem, a partir da história de Nelma Maria, que nasceu no interior de Pernambuco.
2: Para que essa modalidade de ensino chegue a mais pessoas, foi criado um cadastro online, acessível a qualquer um que quer voltar ou começar a estudar.
4: Filha única, na infância, Nelma Maria não teve outra opção que não trabalhar para ajudar em casa. Uma fase da vida que ficou marcada na memória.
9: Eu nasci e me criei na roça, trabalhando. Com 7 anos, tomava conta de um monte de bicho. E dali não era para sair para lugar nenhum.
4: Foi na terceira idade, aos 65 anos, que Nelma conseguiu, enfim, sentar em uma sala de aula. Ela é aluna da Educação de Jovens e Adultos, no Centro de Ensino Médio 3 da Ceilândia, cidade que fica a cerca de 35 quilômetros do centro de Brasília.
9: Era o meu sonho estudar. E depois que eu vim para essa escola, pronto, foi a minha felicidade, foi a minha alegria. E quando eu entrei, eu não sabia de nada. Eu errava tudinho. Agora não, tá tudo mais fácil para mim. Prova de português, passei, ganhei 9,5, na outra ganhei 7. Matemática, eu só errei 3. Eu fiquei tão feliz que eu saí daqui, eu tava flutuando.
4: A educação de jovens e adultos atende pessoas dos mais diferentes níveis de alfabetização e é um direito garantido por lei. Como lembra a secretária de Educação Continuada, alfabetização de jovens e adultos, diversidade e inclusão do Ministério da Educação, Zara Figueiredo.
10: Quando a gente tem, por exemplo, na Constituição, o artigo 205, dizendo que a educação é um dever do Estado e um direito do indivíduo, esse direito é para todos aqueles que estão na idade educacional, mas também aqueles que não tiveram acesso na idade considerada recomendada. Portanto, a EJA está dentro desse bojo constitucional.
4: Segundo o Censo Escolar de 2025, o país tinha mais de 2 milhões e 200 mil estudantes matriculados na EJA em quase 30 mil instituições de ensino. Fernando Lourenço, diretor do Centro de Ensino Médio 3 da Ceilândia, onde estuda a Nelma Maria, que conhecemos no início desta reportagem, explica que a escola se preparou para acolher as diferentes realidades dos alunos. Mais da metade das 64 turmas da instituição de ensino são turmas da educação de jovens e adultos.
11: São dois mundos diferentes. O ensino médio regular é uma coisa e a educação de jovens e adultos é outra. O público é diferente, os professores são diferentes, todo o planejamento é diferente.
4: Professora da instituição, Etienne Melina, afirma que aprende todos os dias com os alunos da EJA. Ela diz que para manter o aluno dentro de sala de aula, a motivação precisa ser constante.
12: É um trabalho diário, porque todos os dias para eles vem tem alguma coisa diferente que acontece na vida deles, uma situação ou uma promoção no trabalho que modifica toda a rotina deles. Então, é sempre um trabalho diário de manter aquele aluno ali.
4: Para facilitar o acesso de pessoas que não tiveram a oportunidade de concluir a educação básica na idade regular, foi criado o Cadastro da Educação de Jovens e Adultos. A plataforma é um auxílio para o aluno encontrar a oportunidade de matrícula mais adequada à sua realidade. O endereço é cadeja.mec.gov.br. Reportagem Luana Karen.
1: Uma solução inovadora para um problema grave e bastante comum, o chamado pé diabético.
2: Cientistas da Universidade de Brasília uniram látex natural e luz de LED em uma tecnologia que acelera a cicatrização de feridas causadas pela doença.
1: Os curativos desenvolvidos pelos pesquisadores promete reduzir o caminho da recuperação dos pacientes.
2: Saiba mais no quadro Ciência na Prática.
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14: Uma tecnologia desenvolvida no coração do Brasil promete transformar o tratamento de feridas crônicas. Uma combinação de látex e luz de LED acelera a cicatrização do chamado pé diabético.
15: Eu sou o professor Adson da Rocha, professor e pesquisador da Universidade de Brasília e coordenador adjunto do projeto Rafa, desenvolvido especialmente para auxiliar no tratamento de feridas associadas ao pé diabético. O projeto Rafa nasceu a partir da experiência e das pesquisas voltadas para o tratamento de feridas de difícil cicatrização. A ideia fundamental foi combinar dois elementos que já são reconhecidos por seu potencial de favorecer o processo de cicatrização. O primeiro é uma película produzida a partir do látex natural e o segundo é a luz vermelha emitida por LED. No projeto Rafa, esses dois elementos são utilizados de maneira combinada.
14: A pesquisa alia o poder regenerativo da borracha natural e a capacidade de recuperação de tecidos pela luz de LED. O projeto caminha para se tornar um tratamento disponível para toda a população.
15: E os resultados obtidos até agora foram bastante positivos. Nesses estudos, nós observamos uma melhora significativa no processo de cicatrização e uma redução de tempo necessário para a cura das feridas quando comparado ao tratamento convencional. Atualmente, a tecnologia passou já por testes clínicos, né? E ele foi licenciado para uma empresa. A expectativa é que, concluídas essas etapas regulatórias necessárias, essa tecnologia possa chegar à população e tornar-se mais uma alternativa para o tratamento das complicações do pé diabético.
14: Acompanhe a pesquisa na página da Universidade de Brasília. E esse foi o Ciência na Prática, com produção de Warby Calil e edição de Edinaldo Júnior. E nosso encontro com o Saber Científico volta na próxima semana. Até lá.
1: Só em 2025, a Polícia Rodoviária Federal registrou mais de 22.700 infrações por motoristas não estarem usando cadeirinha e equipamentos de retenção, como o bebê conforto.
2: O bebê conforto é um dos primeiros equipamentos onde a criança fica e é colocada após o nascimento. Por isso, deve oferecer segurança aos pequenos.
1: Na hora de comprar, é importante ficar de olho se o equipamento está dentro das regras e possui o selo do Inmetro, o Instituto Nacional de Metrologia, Qualidade e Tecnologia.
16: Na hora de comprar o bebê conforto, segurança deve vir antes do preço ou da aparência. Para escolher o modelo certo, pais e responsáveis precisam observar as características da criança e as orientações do fabricante. Um dos primeiros itens a conferir é o selo de identificação da conformidade do Inmetro. No Brasil, os dispositivos de retenção para crianças têm certificação obrigatória e precisam atender os requisitos técnicos definidos pelo Instituto. O chefe de divisão de regulamentação e qualidade regulatória do Inmetro, Hércules Souza, explica que o selo significa que o produto passou por todos os testes de segurança.
17: O selo do Inmetro, né? Ele é a evidência de que, de fato, esse objeto, componente, esse equipamento, o conforto, de fato, passou pelos ensaios, né, estabelecidos pelos requisitos técnicos do Inmetro e atendem, portanto, a esse requisito estabelecido de maneira compulsória no país. Então, dispositivo de retenção para criança, incluindo aí bebê conforto, é um produto produto que tem que ser certificado compulsoriamente no Brasil.
16: Também é preciso conferir no produto e no manual os limites de peso e altura indicados pelo fabricante. As informações são importantes para saber se aquele modelo é adequado para a criança. A Diana Carajá, empresária de uma loja de bebês em Brasília, destaca que os pais precisam ficar atentos à segurança e o conforto dos aparelhos.
18: É um dos primeiros ambientes que o recém-nascido vai ter que se adaptar. Segurança, conforto são prioridade. A marca é algo que você pode considerar como um ponto mais secundário.
16: Para bebês de até um ano ou com até 13 quilos, dentro do limite definido pelo fabricante, o bebê conforto deve ser usado no banco traseiro e de costas para o movimento do veículo. Em caso de dúvida ou irregularidade, o consumidor pode procurar os canais oficiais do Inmetro. Reportagem Pablo Mundim.
2: Não são só os bebês conforto que precisam de selo de conformidade. São 600 produtos que passaram a receber o selo do Inmetro, que atesta a qualidade e a confiabilidade do produto.
1: E para reformar a segurança, capacete, gás veicular e extintor de incêndio contam também com um QR Code, onde o consumidor pode checar na palma da mão se o selo é verdadeiro ou se houve falsificação.
2: Nós conversamos com Márcio Oliveira, presidente do Instituto, sobre essas inovações e o trabalho de testagem e garantia realizado pelo Inmetro. Acompanhe.
1: Presidente, bem-vindo à Voz do Brasil, um prazer ter o senhor com a gente aqui. Vamos falar sobre essa nova exigência dos capacetes para motociclistas, que agora eles têm que ter o selo de conformidade do Inmetro, né? O que que esse selo garante em relação aos capacetes?
19: Obrigado pelo convite, é uma grande satisfação poder falar um pouco das ações do Inmetro a toda a população, a todos os consumidores. Bom, na verdade, o capacete, ele é um dos 600 produtos regulamentados pelo Inmetro. Isso significa que capacete, brinquedo, gás natural veicular, cilindro, só pode ser fabricado ou comercializado no Brasil se for certificado. Nós criamos uma plataforma chamada Inmetro na Palma da Mão. E na primeira etapa, nós envolvemos os capacetes, daí a nova exigência, capacetes, cilindros de gás natural veicular e extintores de incêndio. Esses três produtos foram escolhidos face as grandes denúncias e as grandes notificações de acidentes. Nós criamos essa nova marca, que é o selo digital do Inmetro, onde possui 5 itens de segurança que o consumidor pode identificar na hora, no simples fato de movimentar o capacete. Então, quando o consumidor movimenta o capacete, o selo aparece aprovado, ou então aparece a marca do Inmetro. Se não aparecer nessa logomarca, já é um indício de reprovação. Mas o item de maior segurança é exatamente o QR Code. Então, o consumidor, por meio de um aplicativo chamado Inmetro na Palma da Mão, que pode ser baixado no Android e iOS, de forma muito simples, sem muitas etapas, ele vai pegar a câmera, fazer a foto no QR Code e imediatamente vai ser direcionado para nossa atendente virtual, chamada A Medida. A Medida, com uma linguagem muito simples, vai perguntar: está com dúvida na compra desse capacete? O consumidor vai falar sim. Ato contínuo, ela vai dizer selo falso ou vai dizer produto aprovado.
1: O Inmetro realiza testes que atestam a segurança. A gente está falando aqui dos capacetes, mas a gente poderia estar falando, por exemplo, de brinquedos, ou o senhor falou dos cilindros de gás natural, ou seja, coisas muito sensíveis do ponto de vista do estrago, né, que podem causar. Então, eu queria que o senhor falasse um pouco mais sobre esses testes de segurança, como que eles são feitos, como que o Inmetro atesta a segurança dos produtos.
19: Além do fortalecimento da economia do nosso país, porque deixa a concorrência de forma competitiva, eliminando exatamente a pirataria, a concorrência desleal, mas além de toda essa questão econômica, existe o principal, que é a segurança. Nós temos, nos anos anteriores, registros de acidente doméstico com brinquedo, por exemplo. Brinquedo que, ao cair de uma altura pequena, solta a parte pequena. É muito comum uma criança até 3 anos de idade colocar na boca e causar um sufocamento. Então, são situações que jamais esse brinquedo seria aprovado pelo Inmetro. Nós temos ensaios em nossos laboratórios que simulam a garganta da criança. Então, são realizados vários ensaios, nós identificamos material tóxico na tinta. Também é comum a criança colocar o brinquedo na boca e ali estaria sendo contaminada. Brinquedos elásticos, já aconteceram casos de sufocamento, de enforcamento. Então são riscos que são eliminados quando existe a marca do Inmetro. Daí a grande relevância desse projeto. O consumidor levar para casa um produto certificado achando que está aprovado e na verdade o selo é falso é um risco realmente em potencial. Mariana, são 600 produtos regulamentados pelo Inmetro, fora os instrumentos de pesar e medir, como a balança, que você paga em função do peso, os radares no Brasil, que você paga em função da velocidade que foi medida. O radar está mostrando que você a limite da via 80 quilômetros e você recebe uma multa dizendo que você ultrapassou essa velocidade. Será que esse radar está verificado pelo Inmetro? Isso é a população que tem que tomar conhecimento, solicitar do órgão de trânsito as informações ou visitar o nosso site do Inmetro. Então lá existe todas as informações. Ao abastecer seu veículo, aparece na bomba 20 litros. Será se saiu esses 20 litros, foi colocado no seu tanque? Então nós temos toda essa infraestrutura da qualidade no país, são mais de 12 mil técnicos realizando de forma preventiva esse trabalho em todo o país.
1: Muito bem, nós conversamos com Márcio André Oliveira, presidente do Inmetro. Muito obrigada, presidente, pela sua entrevista à Voz do Brasil.
19: Uma vez agradecemos muito a oportunidade e no caso de dúvidas, reclamações, denúncias, também nós temos à disposição da população a nossa ouvidoria. O número é o 0800-285-1818. 0800-285-1818. Muito obrigado.
1: Inmetro alerta sobre uma mensagem falsa que vem sendo enviada em nome da instituição.
2: O comunicado tem como alvo empresas e cidadãos e simula uma comunicação oficial relacionada a uma suposta inspeção.
1: A mensagem apresenta dados como número de processo, data de fiscalização, possíveis penalidades e prazo para regularização.
2: E inclui um botão com a indicação acessar notificação. O recurso pode ser utilizado para induzir o destinatário a clicar em links maliciosos ou fornecer informações.
1: O Inmetro esclarece que não emitiu o documento e reforça que a mensagem não deve ser considerada uma comunicação oficial.
2: Qualquer dúvida, a ouvidoria do Instituto pode ser acionada pelo site gov.br/Inmetro ou pelo telefone 0800-285-1818.
1: Uma operação do Ministério do Trabalho e Emprego resgatou mais de 400 trabalhadores de condições análogas à escravidão.
2: Desse total, mais da metade foram registrados apenas em Minas Gerais.
20: A operação resgatou 479 trabalhadores de condições análogas à escravidão.

0: Talking. Na sequência, a gente ouviu Harry Styles, Late Night Talking, também Chic, Everybody Dance e Roxette, The Look. Esse é o Start Conecta, muito mais música por hora na sua manhã.
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3: 8:41.
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0: Seguimos com o que há de melhor em música pra você. Uma linda sexta-feira, Phil Collins.

0: No Start Conecta, sequência de qualidade. Tom Spade, Suck Up, The Pointer Sister, He's So Shy e Robbie Williams, Strong.
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2: Everything I Want chegou ao top 5 das paradas nos Estados Unidos e no Reino Unido, consolidando a banda Bread como ícone do soft rock. Apesar da melodia suave, Everything I Want fala de dor, a dor da perda. David Gates escreveu a música para homenagear seu pai, transformando tristeza em poesia. Brad, Everything I Want.

0: 9:03.
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13: Quem segue com você a manhã toda, tocando sucesso atrás de sucesso na Conecta FM, sou eu, Gisele Vequim, e o Start Conecta. Vamos juntos curtir música de qualidade. Aumenta o volume, tá chegando Ted Swimmings, Lose Control.

0: Na Conecta você ouviu Christopher Cross, Ride Like the Wind. Agora, quem tá chegando trazendo notícias do Brasil e do mundo é ela, Gabriela Rando. É com você, Gabi.
1: Olá, Gisele, bom dia. A Polícia Federal revelou em um documento enviado ao Supremo Tribunal Federal que o ex-banqueiro Daniel Vorcaro já sabia que poderia ser alvo da operação antes de ser preso. Segundo o relatório, ele buscou apoio para tentar conter as investigações, procurou informações sobre as ações da PF e do Ministério Público e até cogitou deixar o país. As mensagens analisadas pelos investigadores também levantam a suspeita de que Vorcaro tenha recebido informações sigilosas sobre a investigação. O caso faz parte das apurações sobre o Banco Master, que envolvem suspeitas de fraudes financeiras e corrupção. E já eu volto com mais informações.
2: 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A Secretaria de Educação de Jaguariúna promove neste sábado, das 9 às 11 horas, uma mostra cultural com trabalhos e apresentações desenvolvidos por alunos da rede municipal de ensino. Com o tema Jaguariúna, capital country do Brasil, a iniciativa integra as comemorações pelos 72 anos do município e reúne atividades relacionadas à educação, cultura, criatividade e valorização da história local. 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
0: Tudo o que você ama ouvir toca no Start Conecta a manhã toda. Sucesso atrás de sucesso. Budapest, George Ezra.

0: Na sequência, no Start Conecta, Boz Scaggs, Jojo, também Lady Gaga e Tom Gregory. Esse é o Start Conecta, sempre a melhor programação pra você.
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3: 9:39. 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
8: Estamos de volta ao vivo no Start Conecta. Muito bom dia para você. Eu sou a Gisele Vequim e esse aqui é o Start Conecta. E eu tenho uma dica para te dar, viu? O cantor britânico Zayn Malik, ex-vocalista do One Direction e renomado artista solo do rhythm and blues, pop contemporâneo, se apresenta no Espaço Unimed em São Paulo no dia 10 de outubro. Tá chegando. No show, ele deve interpretar faixas dos seus álbuns mais elogiados pela crítica, combinando vocais potentes, com arranjos sofisticados e momentos íntimos que realçam a sua versatilidade artística. Os ingressos estão disponíveis pela Ticketmaster. Seguimos com música de qualidade por aqui, Eros Ramazzotti.

0: Curtimos Tina Turner, I Don't Wanna Lose You e também Sweet Out Sister, Lala. Esse é o Start Conecta. Bom dia.
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2: 10:01.
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4: Você sintoniza a preferida Conecta FM, muito mais música por hora. Aumenta o volume e vem curtir David Bowie.

0: Por aqui você curte música de qualidade sempre e fica por dentro das últimas notícias com a Gabriela Rando. É com você, Gabi.
1: Olá, Gisele. Voltei com mais notícia. Termina hoje o prazo para candidatos aprovados no primeiro concurso público nacional unificado, CNU, confirmarem se ainda querem concorrer a uma vaga no Serviço Público Federal. A manifestação deve ser feita até às 11h59 da noite. A confirmação é obrigatória para quem está na lista de espera. Quem não se manifestar será retirado das listas de todos os cargos para os quais está habilitado. O procedimento deve ser feito pelo aplicativo SouGov ou pelo site gov.br, em conta de nível prata ou ouro. A manifestação não garante a nomeação. Ela apenas mantém um candidato apto a futuras convocações. E logo mais eu trago outras informações.
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3: Olambra terá em outubro uma programação esportiva voltada ao público feminino como parte das ações do Outubro Rosa, campanha de conscientização sobre a prevenção e o cuidado com a saúde. 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
0: Seguimos com a manhã mais musical, mais alegre do seu dial com o Start Conecta. E eu tenho que agradecer a sua companhia, viu? É uma delícia ter você por aqui. Aproveita e segue a gente nas redes sociais, @ConectaFM. Espero a sua mensagem por lá. Tá chegando na programação, Kim Carnes, More Love.

0: Ouvimos Kate Tunstall, Other Side of the World e também Scorpions, Dust in the Wind. Programação deliciosa para deixar sua sexta-feira ainda melhor.
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2: Faltam 20 para as 11.
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0: Na Conecta FM toca o que há de melhor em música. Eraser, A Little Respect.

0: Fechando mais uma hora de muita música de qualidade no seu dial, a gente ouviu Pink, Never Gonna Not Dance Again. Uma excelente manhã para você.
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2: A CBF sorteou na manhã de ontem, em sua sede no Rio, os mandos de campo dos jogos semifinais da Copa do Brasil, que tem como datas base 1º e 8 de novembro. Pelo sorteio, ficou definido que Grêmio e Palmeiras serão mandantes dos jogos de ida. Portanto, Atlético Mineiro e Vasco da Gama decidirão o duelo em casa.
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3: 11:03.
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5: O Lambra terá em outubro uma programação esportiva voltada ao público feminino como parte das ações do Outubro Rosa, campanha de conscientização sobre a prevenção e o cuidado com a saúde. A agenda contará com 3 festivais realizados na Praça dos Crisântemos. As interessadas podem se inscrever presencialmente no Departamento Municipal de Esportes, localizado na Rua Solidago, sem número, no Parque dos IPs.

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21: 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Por aqui, música de qualidade, informação na medida certa e muita alegria na sua manhã. Eu sou a Gisele Vequim e eu tenho uma dica para te dar. Você que curte o Start Conecta, ouve sempre por aqui o CEO. E ele vai voltar ao Brasil muito em breve. Dia 26 de novembro, no Rio de Janeiro, no Quali Stage. E no dia 28 de novembro, aqui em São Paulo, no Allianz Parque. Ambas as apresentações vão contar com o show de abertura do Seu Jorge. Sobre a venda de ingressos, olha, já tá liberado e você pode conseguir pela eventim.com.br. Agora, na Conecta, você ouve Bruno Mars, Just the Way You Are.

0: Sequência de qualidade no Start Conecta. Maroon 5, Sunday Morning, Marina Lima, Eu Te Amo Você e Paul Hardcastle, Ventura Highway. Mais uma vez, o Start Conecta recebe, direto da redação, a Gabriela Rando. É com você, Gabi. Bom dia.
1: Olá, Gisele. Estou de volta. Os planos de saúde terão que cobrir a mamografia digital para qualquer pessoa sem limite de idade, desde que haja indicação médica. Atualmente, a cobertura obrigatória vale apenas para mulheres de 40 a 69 anos. A mudança foi aprovada pela Agência Nacional de Saúde Suplementar, a ANS, e amplia o acesso ao exame, que é importante para identificar alterações na mama antes mesmo que elas possam ser percebidas pelo toque. A nova regra também vale para pessoas de qualquer gênero. A decisão começa a valer em outubro, mês de conscientização sobre a prevenção e o diagnóstico precoce do câncer de mama. Gisele, eu fico por aqui, mas a qualquer momento eu volto com outras informações direto da nossa redação. E quem quiser também pode acessar as redes sociais da Conecta FM.
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0: 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Daryl Hall e John Oates, Philadelphia Freedom.

0: juntinhos nesta sexta-feira, Taylor Swift, Fate of Ophelia e também Benjamin Orr, Stay the Night. Música de qualidade e informação na medida certa. É aqui, Start Conecta.
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2: 11 horas e 40 minutos.
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6: A Prefeitura de Itapira, em parceria com a Federação da Agricultura e Pecuária do Estado de São Paulo e o Serviço Nacional de Aprendizagem Rural, promove nos dias 14, 15, 21 e 22 de setembro, das 8 às 17 horas, o curso Turismo Pedagógico no Meio Rural. A capacitação será realizada na Casa da Cultura, com carga horária total de 32 horas. As vagas são limitadas e as inscrições devem ser feitas pelo WhatsApp 19 99453-6678.
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0: Eu tô de volta e ao vivo aqui no Start Conecta. Eu sou a Gisele Vequim e tenho uma dica pra você. O musical Tarsila, a Brasileira, retornará a São Paulo para uma curtíssima temporada. Entre os dias 12 e 13 de dezembro, o musical fará sessões no histórico palco do Teatro Municipal. Eu já fui assistir, é um espetáculo belíssimo. Uma curiosidade, o Municipal de São Paulo foi palco há mais de 100 anos, da Semana 22, um marco no avanço da cultura do nosso país. É só colocar na agenda e curtir. Seguimos com música de qualidade no Start Conecta. Coldplay.

0: Start Conecta desta sexta-feira, dia 11 de setembro, com essa música maravilhosa, George Michael e Queen, Somebody to Love. Muito obrigada pela sua parceria, pela sintonia todos os dias, de segunda a sábado, das 8 ao meio-dia, aqui comigo, curtindo música boa, dicas de cultura, jornalismo na medida certa. É uma delícia ter você por aqui. Segue a gente nas redes sociais, @ConectaFM, manda sua mensagem, manda sua playlist. Eu quero te conhecer. Daqui a pouquinho, quem tá chegando com o Playlist Conecta para fazer a sua tarde muito mais gostosa é a Joy Welch. Tô indo embora. Aproveita a sua sexta-feira, aproveita o seu final de semana. A gente se vê amanhã. Tchau, tchau.
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2: 11:58.
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2: Meio-dia e 26 minutos.
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13: E começa o Playlist Conecta, mais uma edição gostosa nesta sexta-feira, 11 de setembro de 2026. Eu sou a Joy Welch, a gente tá na sua melhor rádio, no seu melhor dial. Conecta FM, a rádio dos melhores ouvintes, 24 horas no ar, com música boa pra você. E a gente já inicia o som de John Mayer, Last Train Home.

0: Você ouviu por aqui o som de Katy Perry com Watch It Burn, teve Spice Girls com Stop e ainda James Blunt, When I Find Love Again. Conecta FM dos melhores ouvintes, sempre com o melhor da música pra você.
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2: Vamos de Change e o seu sucesso Hold Tight. Lançada em 81, a música é um verdadeiro convite para dançar. Com seu ritmo contagiante e arranjos cativantes. Vamos lá, segura firme aí e deixa-se levar pela batida envolvente desta incrível canção.

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2: Meio-dia e 55 minutos.
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2: Chegando aí para você o Playlist Conecta, mais uma edição deliciosa com músicas de todos os tempos. Eu sou a Joy Welch, nós seguimos juntos aqui até as 4 da tarde. E chegando também Ellie Goulding, Burn.

0: Você ouviu Inexus com Beautiful Girl, Vitor Clay, Anjo ou Mulher e ainda One Republic, I Am Worried. E agora chegou a hora da gente saber notícias do Brasil e do mundo com a Gabriela Rando. Bem-vinda, Gabi!
1: Olá, Joey, boa tarde! As cidades das regiões de Sorocaba, Jundiaí,

0: A Itapetininga suspenderam as aulas da rede municipal de ensino nesta sexta-feira por conta do alerta da Defesa Civil, que prevê tempestade com chuvas e ventos fortes no interior do estado. Além delas, escolas das regiões de Bauru e Presidente Prudente, no lado oeste do estado, também suspenderam as aulas. Um ciclone extratropical deve se formar no sul do país e influenciar as condições do tempo em todo o território paulista. E o período de maior atenção será entre a tarde desta sexta-feira até a manhã de sábado, quando as condições estarão mais favoráveis à formação e intensificação das tempestades. E logo mais eu trago outras informações.
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19: Ótima tarde para você. Chegando a Alicia Keys, Doesn't Mean Anything.

0: Você ouviu o som de Jamiroquai, Cuz Me Girl, teve Gnarls Barkley com Crazy e ainda The Police e o clássico Don't Stand So Close To Me. Conecta sempre com o melhor da música, só pra você.
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2: 1:33.
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11: Este aqui é o Playlist Conecta e a gente tá aqui nessa tarde até às 4 ao som de grandes sucessos nacionais e internacionais. Comigo do seu lado, Joy Welch, vou te levar nessa viagem musical e a gente já inicia o som de Sia, esse musicão chamado Unstoppable. Bora curtir.

0: fechando mais um bloco do Playlist Conecta ao som de Gavin James, Greatest Hits, teve Style Council, Shout to the Top e ainda Rod Stewart e DMC com Do You Think I'm Sexy. Você não sai daí, tá? Que já já a gente volta com mais músicas boas demais pra você.
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2: 1:58.
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0: Final de semana gostoso chegando para você aqui na Conecta FM, a rádio dos melhores ouvintes. E você já segue a gente nas redes sociais? Se não segue, aproveita agora, arroba FM Conecta, e também me segue, arroba Joy Welsh Oficial, para você ficar sabendo de todas as notícias e novidades por aqui. Chegando Bob McFerrin, Don't Worry, Be Happy.

0: depois do sucesso de Kylie Minogue com I Should Be So Lucky, que foi sucessaço na década de 80, final da década de 80, com certeza você dançou muito porque eu dancei. Os 40 a mais vão entender. A gente vai ouvir agora notícias do Brasil e do mundo com a Gabriela Rando. Pode falar, Gabi.
1: Olá, Joy, estou de volta. Os trabalhadores dos Correios aprovaram uma greve por tempo indeterminado a partir desta sexta-feira, com adesão de sindicatos de todos os estados do país. De acordo com a Federação Interestadual dos Empregados da Empresa Brasileira de Correios e Telégrafos, as assembleias que aprovaram a paralisação ocorreram na noite desta quinta-feira. Segundo a Findect, a decisão marca uma nova etapa da campanha salarial após as negociações terminarem sem acordo. A federação afirma que um dos principais impasses nas negociações é o plano de saúde dos funcionários, que deve sofrer alterações. E já eu volto com mais informações.
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4: 2 horas e 19 minutos.

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15: Avril Lavigne no playlist Conecta.

0: Você ouviu Freya Ridings com Weekends? Mas você já sabe, Conecta FM, a rádio dos melhores ouvintes, sempre com o melhor da música pra você.
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2: 2:38.
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5: Um em cada 5 alunos dos anos finais do ensino fundamental e do ensino médio afirma já ter feito apostas online. A pesquisa, realizada pela Frente Parlamentar Mista da Educação, mostra que a proporção chega a quase metade dos entrevistados, 49,7%, no terceiro ano do ensino médio. Ao todo, foram ouvidos 1.912 estudantes de 191 escolas de todo o país. Um dos dados de maior impacto é que há registros de apostas a partir dos 11 anos de idade.
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0: Seja muito bem-vindo, seja muito bem-vinda à Conecta FM, a sua melhor rádio, o seu melhor dial. E aqui a gente só recebe grandes artistas e música boa de ouvir. Just Funk Funk, Lay Your Love on Me.

0: Mais um bloco do Playlist Conecta finalizado com sucesso ao som de Jesse J, Domino, Roy Orbison, You Got It. E ainda Doja Cat com Say So.
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2: 2:59.
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2: Muito boa tarde para você que chega agora na Conecta FM. Nós somos a rádio dos melhores ouvintes, por isso a gente faz tudo muito especial para você. Preparado para o final de semana? Então bora ao som de Phil Collins, I Cannot Believe It's...

0: Você ouviu Marisa Monte com a Brasilidade Não É Proibido. Mais uma vez chega a Gabi, Gabriela Rando, com mais notícias. Pode falar, Gabi, é com você.
1: Olá, Joy, estou de volta. O Tribunal de Justiça de São Paulo condenou o governo do estado a indenizar em R$5.000 por danos morais uma professora que foi agredida por um aluno em uma escola pública de Cubatão. O caso ocorreu em 2024 na escola estadual Deputado Valdomiro Mariano, que em 2025 recebeu o Prêmio Internacional de Melhor Escola do Mundo, concedido pela T4 Education, na categoria Superando a Diversidade. A agressão aconteceu após a docente, na época com 62 anos, expulsar o adolescente de 15 da sala de aula por ele estar conversando durante a prova. A mulher foi empurrada, caiu sobre uma lixeira metálica e sofreu diversos hematomas na face e no tronco. E, Joy, eu fico por aqui, mas a qualquer momento eu volto com outras informações direto da nossa redação. Quem quiser também pode acessar as redes sociais da Conecta FM.
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4: 3 horas e 20 minutos.

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10: E o melhor da música tá aqui na Conecta FM. Steven Winwood, Valerie.

0: Você ouviu Sickle com Never Gonna Give You Up, teve Paul McCartney e ainda Boys Avenue. 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
2: 3:34.
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0: Este é o Playlist Conecta. Eu sou a Joy Welch e a gente permanece juntinho até as 4 da tarde ao som de música de primeira. Joe Cocker, When the Night Comes.

0: Acabou o Playlist Conecta, chegando o final de semana, cheio de coisa boa pra gente curtir. E a gente acabou de ouvir Lizzo com About Damn Time, Justin Bieber, Sorry, e ainda Cidade Negra com A Sombra da Maldade. Chegando o Top Conecta junto com Arthur Carvalho e o vozeirão dele pra terminar de deixar sua tarde maravilhosa. Também chega aqui o Flashback com José Luiz e eu me despeço. Te vejo no Sextou Conecta hoje à noite, que eu tô apresentando só música boa pra gente ouvir, dançar, curtir, som nacional e internacional de todos os tipos. Até às 8 da noite. Tchau, tchau.
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2: Got to Be Real, lançada em 78 por Sheryl Lynn, é um dos maiores sucessos da disco music. Conhecido por seu ritmo contagiante, pelo poderoso vocal que conquistou gerações. Sheryl Lynn, Got to Be Real.

0: Got to be real, Cheryl Lee.
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2: 3:58.
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6: Em Mogi Guaçu, agora 28 graus.
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4: Conecta, a FM dos melhores ouvintes. Ótima sexta-feira para você. Hoje, dia 11 de setembro de 2026. A partir de agora, Arthur Carvalho. E mais uma edição do Top Conecta. Sempre com o melhor da música. Para começar o Top Conecta de hoje, tem Dua Lipa, Be The One. Uma ótima tarde.

0: Conecta FM no Top Conecta, você conferiu Peter Gabriel, In Your Eyes, ex-vocalista da banda Genesis. Também Skank Tiver e Nate James, Give Me The Night.
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2: 4 horas e 20 minutos.

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2: O Detran São Paulo lançou uma página especial: detran.sp.gov.br/concurso, com todas as informações sobre seu novo concurso público para agente estadual de trânsito. No endereço, os candidatos vão encontrar os detalhes da seleção, com inscrições abertas até 7 de outubro, prova prevista para 1º de novembro e resultado final no dia 15 de janeiro de 2027. São oferecidas 145 vagas para o cargo. A taxa de inscrição é de R$98.
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2: Conecta, a FM dos melhores ouvintes. No Top Conecta, Keith Urban, The Fighter.

0: Conecta FM, fechando mais uma sequência do Top Conecta com America, You Can Do Magic, Carly Rae Jepsen e Co and the Gang, Celebration.
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2: 4:39.
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0: Conecta, a FM dos melhores ouvintes. No Top Conecta, Miley Cyrus, End of the World.

0: Conecta FM fechando a primeira hora do Top Conecta com Kate Bush, Running Up That Hill, UB40 e Capital Inicial, Eu Vou Estar, com participação de Zélia Duncan.
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2: 4:58.
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6: Em Mogi Guaçu, agora 28 graus.
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0: Conecta, a FM dos melhores ouvintes. Continua o Top Conecta, trazendo Rihanna, Diamonds.
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0: Conect FM no Top Conecta Johnny Bromfield, também Guilherme Arantes, Lance Legal e Desri e o Garabi.
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2: 5 horas e 16 minutos.

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1: 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O calendário oficial do licenciamento de caminhões no estado de São Paulo teve início neste mês, com obrigatoriedade para veículos com placas terminadas em 1 e 2. O cronograma segue até dezembro e pode ser antecipado independentemente do final da placa. A frota ativa de caminhões no território paulista é estimada em cerca de 800 mil veículos. A taxa é de R$ 174,08, mesmo para motos e automóveis.
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3: Conecta a FM dos melhores ouvintes. Uma ótima tarde. Continua o Top Conecta, trazendo James Ingram e Michael McDonald e I'm a Be There.

0: Conecta FM no Top Conecta você conferiu One Direction, No Control, também Jimmy Cliff e Purple Disco Machine.
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2: 5:35.
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0: A operação especial do feriado prolongado da Independência terminou sem registro de morte nas rodovias administradas pela Renovias. Entre sexta-feira, dia 4 e segunda-feira, dia 7, foram contabilizados 16 acidentes e 8 pessoas feridas. Segundo a concessionária, 696.699 veículos circularam pelas rodovias durante o período. O movimento ficou cerca de 13% acima da previsão, que era de 616,8 mil veículos.
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2: 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No Top Conecta, CEO, Praying for the Dying.

0: Conecta AFM dos melhores ouvintes. Você conferiu no Top Conecta Hooverphonic, Mad About You, Michael Learns e Ivete Sangalo. E agora você confere o melhor do Flashback com José Luiz. Flashback. 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
1: Uma banda fantástica, super balançada, Electric Light Orchestra, Living Thing.

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4: 5:59.
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7: Em Mogi Guaçu, agora 26 graus.
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22: Conecta a FM dos melhores ouvintes, abrindo mais uma hora do Top Conecta. Sabrina Carpenter, Taste.

0: Connect FM no Top Conecta. Você conferiu Bruno Mars, I Just Might. Também Ed Mota e Rebecca Ferguson, Backtrack.
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3: 6 horas e 18 minutos.

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20: Conecta FM, sempre com o melhor da música para você. Uma ótima noite. Billy Paul, All the Strong Survive.

0: Conect FM, no Top Conecta, você conferiu Hugh Grant e Hayley Bennett com Way Back Into Love. Também Dolly Parton e Mariah Carey.
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2: A diretoria do Santos finalizou a contratação de reforços com mais um veterano anunciado na tarde de ontem. Trata-se de Felipe Coutinho, de 34 anos, um pedido particular de Neymar, que intermediou as conversas com o amigo e o convenceu a vestir a camisa do alvinegro da Vila. Felipe Coutinho é esperado hoje em Santos para realizar exames médicos e assinar contrato de 4 meses com o clube.
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3: 6:39.
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0: Agência das Bacias, PCJ, abriu inscrições para o ato convocatório do chamamento público de projetos que selecionará iniciativas voltadas à proteção e conservação dos recursos hídricos, com execução prevista para 2027. Ao todo, a previsão é disponibilizar entre 4,5 milhões e 5 milhões de reais para investimentos nos municípios das bacias PCJ. Os interessados têm até 11 de dezembro para apresentar os projetos.
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10: Conecta FM sempre trazendo o melhor da música para você. No Top Conecta, Eric Clapton, Love Comes to Everyone.

0: Conecta FM fechando mais uma hora do Top Conecta com Lighthouse Family, Raincloud, Dan Hartman e os Paralamas do Sucesso e Djavan, uma brasileira. Caroline Arruda trazendo as principais dicas para a sua agenda cultural.
1: Boa noite, Arthur. Hora das dicas para aproveitar o fim de semana. Se você quer dar boas risadas, não pode perder a Baixa Sociedade. Estrelada pelo ator Luiz Fernando Guimarães, a peça traz Otávio, um homem que faz de tudo para conquistar o sucesso e parecer mais importante do que é. Também sobem ao palco os atores Paulo Matias Júnior, Débora Osório e Bruna Trindade. A apresentação é nesse sábado às 8 da noite e no domingo às 6 da tarde no Teatro do Centro de Convivência. E para garantir seu lugar, é só acessar astroingressos.com.br.
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3: 7 em ponto. Boa noite.

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5: Em Mogi Guaçu, agora 25 graus.
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4: 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Vamos partindo para a última hora do Top Conecta com John Legend, Save Room.

0: Conecta FM no Top Conecta, você conferiu Peter Frampton, versão ao vivo Baby I Love Your Way, The Corrs e John Legend. Caroline Arruda trazendo as principais dicas para a sua agenda cultural. Boa noite!
1: As músicas do filme O Rei Leão vão ganhar vida no palco em São Paulo. O Teatro B32 recebe o Festival Musical in Concert, um concerto especial para toda a família, com temas que marcaram gerações. A apresentação convida o público a reviver momentos de aventura, amizade, coragem e amor com muita música ao vivo. É uma oportunidade para relembrar grandes momentos e criar novas memórias em família. O espetáculo é neste sábado, dia 12, às 3 horas da tarde, e os ingressos estão disponíveis para compra no site teatrob32.com.br.
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0: Conecta FM fechando mais uma sequência do Top Conecta com Whitney Houston, I Wanna Dance With Somebody, também Michael Bolton e Pussycat Dolls. E agora, Caroline Arruda, mais uma vez, traz as dicas culturais. Boa noite, Caru!
1: E se o veredito de um assassinato dependesse de você? Essa é a proposta do The Jury Experience, o crime do milhão. Um drama de tribunal em que o público assume o papel de júri e precisa decidir se o acusado é culpado ou inocente. Inspirado em eventos reais, o espetáculo traz uma história de divórcio milionário, traição e vingança. Sem provas de DNA e com testemunhas que podem estar mentindo, cada depoimento e cada pista podem mudar o rumo do caso. A experiência nesse sábado, às 4 horas da tarde, no Teatro Gamaro, em São Paulo. Os ingressos estão à venda em feverup.com.
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3: 7:30. Boa noite.
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0: A Prefeitura de Itapira, em parceria com a Federação da Agricultura e Pecuária do Estado de São Paulo e o Serviço Nacional de Aprendizagem Rural, promove nos dias 14, 15, 21 e 22 de setembro, das 8 às 17 horas, o curso Turismo Pedagógico no Meio Rural. A capacitação será realizada na Casa da Cultura, com carga horária total de 32 horas. As vagas são limitadas e as inscrições devem ser feitas pelo WhatsApp 19 99453-6678.
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29: 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No Top Conecta, Beyoncé, Bodyguard.

0: Conecta FM, sempre com o melhor da música para você. Robbie Williams, Phil, Prince, When Doves Cry e também Beyoncé. As principais dicas culturais com Caroline Arruda. Boa noite.
1: E fechando nossa agenda de hoje, até a meia-noite e meia, a obra de Jorge Benjor ganha uma releitura especial em Campinas. A banda Gato Preto sobe ao palco do Barbieri Futebol e Bar e comanda o Papo de Jorge, um show inspirado em A Tábua de Esmeralda, um dos álbuns mais marcantes da carreira do artista. O show passeia pelos clássicos que ajudaram a transformar Jorge Benjor em um dos grandes nomes da música brasileira. É aquela noite pra cantar, dançar e curtir muito. Os ingressos custam entre R$20 e R$35 e estão disponíveis no site bima.com.br.
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0: Conecta FM, fechando mais uma edição do Top Conecta, sempre com o melhor da música para você. As últimas de hoje, The Toppers, também Meghan Trainor e Shawn Mendes, In My Blood. Eu vou ficando por aqui, na sequência, Sextou Conecta.
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2: 8 horas. Boa noite.

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2: Em Mogi Guaçu, agora 24 graus.
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3: Sextou na Conecta FM. Chegou a hora de virar chave, deixar a semana pra trás e entrar no fim de semana com muita música boa. Eu sou a Joy Welch e tá começando mais um Sextou Conecta, galera. Começando com Sienna Sparrow com Material Lover. Uma das canções escritas exclusivamente para a trilha do filme O Diabo Veste Prada 2. Bora curtir comigo?

Sextou Conecta no ar e a gente segue com outra novidade, Olivia Rodrigo e Stupid Song. Olivia contou recentemente que Stupid Song levou mais de 1 ano e meio para ser finalizada e só foi concluída 1 semana antes do prazo final do álbum. Bora testar, quer dizer, vamos ouvir, né?

conecta com o Sextou Conecta. E agora a gente viaja até 1976 com The Real Thing. You to me are everything. E chegou ao primeiro lugar da parada britânica e permaneceu no topo por 3 semanas. É lógico, né, gente? Tem mais. A própria história oficial do grupo destaca que a música foi o primeiro número 1 de um grupo britânico negro a tocar na Billboard. Só vem coisa boa, né, gente?

0: Nossa primeira parada cultural da noite tá chegando. Regiane Toselli, é com você.
1: Tem bastante coisa, vou começar falando agora de sábado. Barão Geraldo, em Campinas, recebe a terceira edição do Festival da Cerveja de Barão. O evento acontece das 11 às 21 horas na Praça Durval Pataro. Serão 8 cervejarias artesanais da região oferecendo mais de 30 sabores de cervejas, além de uma praça de alimentação recheadíssima. A programação também tem música ao vivo com 3 bandas e 2 DJs, passando por estilos como blues, soul, funk e jazz. E para completar, o público pode conferir o Bazar do Amor, com mais de 20 expositores. E o melhor, a entrada é grátis.
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0: Sextou Conecta de volta. E agora a gente vai pra 2011 com Kobe Calais. I Do foi o primeiro single oficial do álbum All of You, lançado em 2011.

Sextou Conecta no ar, agora vem um dos grandes sucessos da carreira do Santana. Sabe o Santana? Aquele da guitarra, ó Concure. Smooth, com Rob Thomas, foi lançado em 99 e passou 12 semanas no primeiro lugar da Billboard Hot 100. E a música ainda levou 3 Grammys. Gravação do ano, canção do ano e melhor collab pop com vocal.

De volta com o Sextou Conecta e agora tem Brasil na nossa seleção. Tim Maia com A Fim de Voltar. A música faz parte do álbum Disco Club, lançado em 78 e é um trabalho de Tim Maia fortemente ligado à influência da disco music. Bom, a gente fala de Tim Maia, a gente sabe que a levada é boa.

0: Bora saber o que rola no fim de semana? A gata Regiane Toselli tá aqui e as notas culturais são com ela. Pode falar, Rê.
1: Indo para São Paulo, a Avenida Paulista acaba de ganhar uma nova atração cultural. A exposição O Brasil de Tarsila inaugura o Nubank Art Lab no Conjunto Nacional e apresenta a obra de Tarsila do Amaral de uma forma totalmente diferente e interativa. São quase 1.200 metros quadrados divididos em 14 ambientes com projeções em 360 graus, cenários, música, recursos táteis e até aromas. O público poderá conhecer releituras de mais de 70 obras da artista, incluindo clássicos como Abaporu, Antropofagia, A Cuca e Operários. A exposição fica em cartaz até 31 de outubro, de quarta a segunda-feira, das 10 às 22 horas, e os ingressos custam a partir de R$ 25.
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0: Sextou Conecta no ar e agora é a hora de um dos grandes clássicos da Shania Twain.
3: Let's go, girls.
0: Man, I Feel Like a Woman foi apresentada por Shania Twain na 41ª semana do Grammy em 99. Man, I Feel Like a Woman. Bora escutar e dançar também.

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1: 8:32.
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1: Em Mogi Guaçu, agora 24 graus.
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1: 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Sextou Conecta de volta. E agora a gente vai para 2012 com o Yannick Bolvi. Ele interpreta All My Loving dos Beatles, canção que você ouve agora no Sextou.

está de volta com o Sextou Conecta. E agora, um dos maiores sucessos do One Republic, Counting Stars, foi lançado em 2013 e se tornou um dos grandes hits internacionais do grupo.

Sextou Conecta no ar. E agora a gente volta pra 1979. Anita Ward com Ring My Bell. A música chegou ao primeiro lugar da Billboard Hot 100 nos Estados Unidos e também ao primeiro lugar da parada britânica. E a música foi originalmente escrita por Frederick Knight para a cantora Stacey Ladislaw, que tinha apenas 11 aninhos na época. Depois, Anita Ward gravou a música e ela se transformou em um grande sucesso. Piada interna, essa música eu canto para minha cachorra que chama Mabel.

0: Retozelli está de volta. Retozelli com as notas culturais.
1: E o Rock in Rio 2026 ainda tem ingressos disponíveis para domingo, dia 13. Já o sábado está com os ingressos esgotados. Hoje o destaque é o grupo sul-coreano Stray Kids. Que fecha o palco mundo. No domingo, último dia do festival, a programação reúne Ivete Sangalo, Halsey, 21 Pilots. I'm taking my time on my ride. Além de Marina Sena, Céu, Joelma e Marvila. E no sábado, a atração mais esperada para muitos fãs é Demi Lovato. Quem acompanha a cantora terá ainda outra oportunidade de revê-la de perto. Depois do Rock in Rio, ela segue para São Paulo para dois shows na Suhai Music Hall, nos dias 15 e 16 de setembro. A apresentação do dia 15 também já está esgotada, mas ainda há ingressos para o show do dia 16. Tanto para o Rock in Rio quanto para a apresentação em São Paulo, as entradas podem ser adquiridas pelo site da Ticketmaster. Até final de semana que vem.
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0: E a gente está chegando de novo com o Sextou Conecta. E é a hora de Marvin Gaye. Sexual Healing foi um dos grandes sucessos da carreira do cantor e ainda rendeu a ele dois Grammys na 25ª cerimônia em 1983. Melhor performance vocal R&B masculina e melhor performance instrumental R&B.

Chegando, Sextou Conecta aqui e agora temos uma música mais recente, Miles Smith com Gold. Lançada em 2025, logo aqui, a música chegou à 32ª posição da parada britânica de singles. Então vamos lá, Miles Smith.

Sextou Conecta no ar. E para fechar nossa seleção de hoje, um grande clássico do Elton John, Crocodile Rock. Foi lançada em 72 e foi escrita por ele, Elton John e Bernie Taupin. A música foi gravada na França e se tornou o primeiro número 1 do Elton John nos Estados Unidos em 73.

0: Chegou, gente, ao final de mais um Sextou Conecta. Música nova, pop, soul, disco music, rock, grandes clássicos. Uma seleção para começar o fim de semana do jeitinho que a gente gosta. Eu sou a Joy Welsh, muito obrigada por ficarem comigo até aqui. Sextou na Conecta FM. Até a próxima. Tchau, tchau.
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2: Em Mogi Guaçu, agora 24 graus.
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